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5: Vinte e uma horas e 8 minutos.

0: Obrigado. Obrigado, Zé.
1: Vinte e uma horas e 27 minutos.

0: Muito obrigado.
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0: 22 horas.
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Pois não, mais rápido, hein? 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
5: Vamos trabalhar. 22 horas e 8 minutos.

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22 horas e 23 minutos.

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0: 22 horas e 41 minutos.
1: Seu Gervásio, se o doutor José aparecer por aqui, o senhor dá esse bilhete a ele, viu? Pode ler, não tem segredo nenhum. Pode ler, seu Gervásio.

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2: 22 horas e 48 minutos.

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0: 23:06.
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Quando Deus fez o homem, quis fazer um vagolino que nunca tinha fome e que tinha no destino nunca pegar no batente e viver folgadamente. O homem era feliz enquanto Deus assim quis. Mas depois pegou Adão, tirou uma costela e fez a mulher. Desde então, o homem trabalha para ela. 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

Eu agora vou prestar a minha homenagem a um artista que não pertence à minha geração. Isto é, ele não tem 20 anos. Mas no caso, ter 20 anos não é muito importante, não. Porque o que importa é a música que ele faz, que é muito boa. Se o senhor não tá lembrado da licença de contar ali onde agora está esse edifício.

0: quem é a saudosa maloca?
1: É, também eu fiz. Eu fiz comigo mesmo.
0: Ah, você fez com você. Você, eu sei, tem muitas outras músicas, não? Por exemplo?
1: Tem uma que eu fiz há alguns dias, chama-se Luz da Light.
0: Luz da Light, você fez com quem?
1: Fiz comigo mesmo.
0: Ah, sim. Você pode mostrar a música pra nós?
1: Vai. Lá no morro... Pera, dá o tom. 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Depois eu tenho um outro samba que esse já fiz com alguém.
0: Com alguém? Quem é esse alguém?
1: Esse alguém chama-se Hervé Cordovil.
0: Muito importante. E que música é essa que você fez?
1: Chama-se... Não pode rir. Esse não pode rir.
0: Não pode? Então não ri.
1: Porque esse samba não, é sério. Bonito.
0: É bonito?
1: Chama-se Prova de Carinho.
0: Ah, sim.
1: É, Mário, per favore.
2: Também fala inglês.
1: Agora não pode rir.
0: Não ri.
1: Não pode rir.
0: Prometo que não vou rir.
1: Esse não pode rir.

0: prova, hein?
1: Não é bonito?
0: Sacrificou a corda mesmo.
1: Enrolou no dedão, enrolou e deu.
0: Bonitinho. Que mais?
1: Depois eu fiz comigo mesmo, de parceria.
0: Com você também, com assim.
1: Mesmo. Eu fiz as mariposas.
0: Você pode mostrar pra gente?
1: As mariposas, quando chega o frio, fica dando volta em volta da lâmpada pra se esquentar. Elas rodam.

0: Pode mostrar pra gente.
1: Esse é pra mim, bastante.
0: Tá bom.
1: Chama-se diz também comigo.
0: Você pode
1: mesmo
0: me dizer qual é o que não é pra mim?
1: Todos, um não é pra mim, pra brincar não é pra mim.
0: Tá bom.
1: E esse chama-se um samba na bexiga.
0: Que bexiga? Eu não sou daqui, tenho direito de querer saber.
1: Bexiga é o apelido de um bairro chamado Bela Vista, que é aqui pertinho.
0: Mas e por que que o bairro Bela Vista tem o apelido de bexiga?
1: Fala, eu falo assim, o que é que nós fazemos? Você fala o quê, viu?
0: Tá bom.
1: Sabe o que nós faz?
0: O que que nós faz?
1: Nada.
0: Você também não sabe?
1: Não sei por que que é bexiga. Eu sei, mas pra explicar demora muito.
0: Então tá, o problema tem que acabar então, hoje.
1: É melhor rapidinho e rasteiro, né? Esse é pra risquizar.
0: Esse é pra então tá, eu vim.
1: Domingo nós fomos num samba no bexiga, na Rua Major, na casa do Nicola. A mesa nota é o clóvel, saiu uma baita de uma briga, era só pizza que voava, junto com as brajolas. Nós era estranho no lugar, e não quisemos se meter, não fomos lá pra brigar, nós fomos lá pra comer. Na hora H se enfiemos debaixo da mesa, fiquemos ali de beleza vendo Nicola brigar. Dali a pouco escutei uma patrulha chegar e o sargento Oliveira falar: não tem importância, vou chamando as ambulâncias. Aí diz assim: calma pessoal, a situação aqui tá muito cínica, os mais pior vai pras clínicas. Domingo nós fomos, etc.
0: Eu sei, mas muita gente não sabe. Você foi parceiro por correspondência de um dos maiores nomes da música brasileira. Não só da música moderna, mas da música brasileira mesmo, em todos os tempos. Agora, eu queria saber como foi que aconteceu isso. Como é que você se tornou parceiro de Vinícius de Moraes sem sequer conhecê-lo?
2: É fácil.
0: Mas como?
1: A Aracide Almeida, que é muito amiga dele,
0: sim,
1: né? Recebeu, ele estava em Paris nessa ocasião.
0: Sim.
1: Na Unesco. E ela recebeu uma carta dele. E dentro da carta veio assim essa letra. Dois versinhos. E dizia: embaixo, Aracy, faça o que você quiser com esses versos.
0: Então ela se pegou e deu
1: então,
0: pra você.
1: Eu tava pertinho dela, ela é ligação minha, né?
0: Sim.
1: Ela disse: quando adiantar, bota a música aí.
0: Quer dizer que a letra é de Vinícius de Moraes e a melodia é que é sua?
1: A letra é de Vinícius e a musiquinha é minha.
0: Você pode mostrar pra gente?
1: Você conhece?
0: Eu conheço.
1: Mas eu dou a saída sem bala depois, tá?

0: Olha, eu tenho um convite meio maroto pra fazer pra você. Você quer ficar aqui no programa até o fim com a gente?
1: Ficar mais aqui?
0: Ficar aqui.
1: Não posso ficar nem mais um minuto com você.

0: Eles têm que sair agora, às 11 horas. Só amanhã de manhã.
1: Vinte e três horas e 23 minutos.

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uma festa, é a samba de roda. Depois nós fazemos roda de samba quando inauguramos isso aqui. Não é aquele samba que tem dança, que tem um pouco de samba no pé, mas é no tempo do Paulo Benjamin de Oliveira.

1 hora e 19 minutos.

0: história dessa pescaria? Fala pra mim, vai.
1: Mas, Chico, eu vou passar essa história da pescaria pra Nelson Rufino, viu?
2: Prazer custa caro, meu irmão. Mais caro ainda é pescar com um time desse, hein, Valmelino?

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0: E ele faz parte do nosso torrão.
1: Não há direito que fale do nosso, se ele faz parte do nosso torrão.
0: É mais assim, sim, é que assim também.
2: Duas horas e 42 minutos.

comer, né? Tu quer morrer, desgraçado?

3 horas e 1 minuto.

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Olha aí, gente. Vou levar um samba da antiga, da minha querida Portela, de um compositor da velha guarda, do Mano Alvarenga.

Segura, gente. Deixa pra mim. Vou clarear esse pagode. Alô, Pernambuco. Fala, Cardoso. Segura o som.

Isso, embora, meu Deus. Olha aí, gente. Esse pagode vai pra São Paulo. E salva a mocidade, salva. Gente boa, deixa pra mim. Eu vou levar. Faz um dó maior pra mim aí. Vou mudar o partido.

Aí, rapaziada, esse pagode não é pra malandro rico. É pra fim de comédia que pede seguro quando tá no suporte.

0: 5:35.
1: Isso aí, chegou, rapaz. A dupla 5 mais 5, mais uma vez reunida. Hein, meu compadre?

0: 5:57.
1: Já falei pra você, piranha.

0: vencedores aí, galera!
1: Sete horas e 28 minutos.

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1: Obrigado.
2: Obrigado, Sandy.
1: Obrigado, meu irmão.

0: O trem do tempo.
1: Sete horas e 59 minutos.

0: Lavou eu. Esse samba é meu, do Paulo César Pinheiro. Batendo a porta é meu e do Paulo César Pinheiro também. Batendo a porta é o seguinte. Vamos nessa, Gudinho? Ganhar um pouquinho aqui.
1: 8 horas e 6 minutos.

Eu nasci no Mé, no subúrbio da Central, lá no Rio de Janeiro. Meu pai era o velho João Nogueira, violonista da pesada. E minha mãe é a mulher valente, Dona Neuza Caminha Nogueira. Olha, o João Nogueira, ele era músico, mas na época dele, meu pai morreu muito tempo, né? Meu pai morreu, tinha 10 anos. Então, na época que ele era músico, o músico morria de fome, né? Hoje não morre não, né? Mas o músico é uma pessoa, eu acho que uma pessoa assim que não é... Eles não, eu acho que o pessoal não dá o valor que um músico realmente tem, né? O cara que estuda e tal. Então, meu pai, além de músico, era funcionário público, Ministério da Fazenda. Ele tocou no regional do Rogério Guimarães, programa do Cazé, que eu não tive oportunidade de ouvir, mas que era um programa famoso naquela época, né? Eu acompanhava lá. Minha mãe se chama Neuza. Neuza Caminha Nogueira. Era... Gostava de cantar também, mas cantava mais assim em casa, né? O velho não levava ela pra cantar fora, não. Mas cantava bem, cantava bonito. E até hoje, meu pai morreu, tinha 10 anos, mas felizmente, até hoje eu tenho a minha velhinha lá. Eu lembro de uma música que ela cantava muito bonita. É Cigana. Olha, é um erro muito grave isso, mas eu não recordo o autor. Você recorda, Jorge? O autor de... Música muito bonita. Me desculpe o autor, se ainda vivo estiver. Mas eu esqueci, é um furo, né? Esquecer o nome do autor é um caso sério. Mas é uma música muito antiga, né? Cigana. Eu encontrei na minha vida um dia, num vestido de louca fantasia, ó cigana da tribo vagabunda, os teus olhos cansados de cismar eram duas estrelas a brilhar dentro da noite das olheiras fundas. Infundia terror a toda a gente, relembrando o futuro claramente, invadindo as paragens.

0: erro divino. 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Bonito, né?
1: É bonito. Meu pai era sergipano. Sergipano de Pôr da Folha. Era buraqueiro em Sergipe. Olha, meu pai, como eu te falei, ele era funcionário público. Ele tinha uma posição boa, assim, funcionário público e tal. E como ele era um cara que gostava muito da terra dele, né, ele sempre arranjava uma transferênciazinha pra ficar um tempinho lá na... pra curtir lá o sonzinho dele com o pessoal de lá e tal. Então, numa dessas ocasiões, eu fui pra lá com ele, né? Passei 4 anos da minha infância lá. Absorvi muita coisa boa. Comi muita mangaba, chupei muita mangaba, maçaranduba. A casa na rua de Campos, 515. É uma casa muito, um casarão muito grande. Era uma casa que tinha 11 quartos dentro. O chão era de tijolo, que é que os criados lá, os empregados lá, lavavam o chão com sabão de tacho, né? Fervia o sabão no tacho, lavava o chão, depois jogava aquela areiazinha branca, no, quer dizer, na divisão de um tijolo para outro, ficava aquela areiazinha branca. Para os velhos, tinha uns velhos que moravam lá, tinha minha tia, minha avó. Aquela areia, eu acho que é porque o pessoal de lá tem aquela... Tinha, não sei se ainda tem esse hábito de cuspir no chão, né? Ó. Aí já enrolava na areia. Não ficava sujo, depois só passar. É mesmo. Era uma casa muito grande. Os móveis eram grandes, sabe? Parecia até aquela propaganda que tem aí. Tu sentava numa cadeira e ficava pequenininho. Os móveis grandes. Um negócio muito bonito. Tenho muita recordação de lá da minha infância. Um lugar bacana. E lá eu escutei muito violonista bom tocando, né? Juntava aquela turma de violonista. Lembro até o nome deles. Seu Pedrinho. Seu Argolo. Seu Moraes. E a gente ia dormir, eles estavam tocando. Quando a gente acordava de manhã, eles ainda estavam tocando. Uma águazinha do bule do lado. Cachacinha no... Meu pai tinha um hábito. Tomava cachacinha num cuitézinho. Casquinha de coco.
2: Especial pra ele.
1: É, cuité. Ah, eu curti muito, muito música, porque eu gostava muito de música. Lá em casa, a velha cantava, o velho tocava violão, né? Aí dava aquelas festas, chamava o Pixinguinha. Meu pai tinha amizade, tocava com o Pixinguinha também. Meu padrinho, Salvador Barraca, tocava pandeiro. Então ia aquela turma pra lá e ficavam tocando lá. Então eu já tive a minha vivência musical desde pequeno, né? E eu ouvia, o velho morreu e tal, ouvia muito rádio. E eu fui um grande fã mesmo do Roberto Silva. Eu até gravei uma música que ele gravou também, do Wilson Batista.
3: 8:17.
1: Hoje não tem ensaio, não. Na escola de samba.

Gotcha. Ah, um monte de gente. Eu gostava de muitos cantores, a Elisete Cardoso, o Tito Madi. Depois veio o João Gilberto. Eu gostei muito do João Gilberto. O Gilberto foi um cara, né, que pintou diferente de todo mundo e todo mundo se amarrou. A verdade é essa. Cara bom. Tito Madi cantava. Me lembro de uma música. Menina Moça, né? Do Luiz Antônio essa música, né?

0: Ah, eu conheci muito sambista de humor bom. Não, olha, quando eu era menino, eu conheci um sambista que pouca gente conheceu, porque eu acho que ele não gravou nada, sabe? Mas tem músicas lindas dele. Chamava-se Zinco, lá da Cachoeirinha, do Morro da Cachoeirinha, que fica perto do Meia, no Luiz Vasconcelos. Música dele, me lembro. Então foi o primeiro sambista de humor que eu comecei a sacar. Eu tinha uns 10 anos mais ou menos de idade. Ele tinha um bloco também no Meia. E ele fazia samba pra todo mundo, né? Fazia pro Filho do Deserto, o pessoal, Zinho, tem um bloco aí, eu quero um samba, não tem problema. Fazia em quantidade. Fazia até o Paulo César Pinheiro. Que faz, né? Como faz? Boa, né? Porque tem cara que faz muito, mas muito boa com abóbora, né? Agora o cara fazer em quantidade e de qualidade, aí é que é um cara sério. E o Zinco tinha uma música mesmo.
1: 8h22.
0: 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Ó, Neuza.

E vá navegar, e vá navegar pelo mar em vão. Era um cara, um sambista da pesada, do Zinco. Bom, isso é quando eu era garoto, foi o primeiro sambista de morro que eu conheci. Mas depois aí eu trabalhava na Caixa Econômica, e fui fazer minha música, já tinha gravado uma música com Elisete Cardoso, Corrente de Aço, foi a primeira, eu dei sorte, que nem isso que eu te falei. Porque às vezes o cara faz muita coisa boa, não tem oportunidade de chegar. Eu dei muita sorte que o Paulo Valdez, autor de Meiga Presença, que é filho da Elisete. E o Paulinho me levou até a Elisete e me apresentou a Elisete e tal. E eu tinha já muita música feita que eu fazia de brincadeira com os amigos, sem a menor pretensão de poder me projetar como compositor e tal. Aí a Elisete foi e gostou, disse: olha, todas as músicas que você cantou são boas. Aí eu fiquei, empolguei, né? Falei: poxa, então a Elisete Cardoso falar isso. Aí foi assim, mas eu trabalhando na Caixa Econômica, quando eu tive a oportunidade de conhecer Madureira bem, de vez em quando eu ia fazer minha fezinha lá na corretor zoológico. É. E lá eu tive a oportunidade de ficar apreciando o Natal da Portela, Natalino José do Nascimento, que eu fiz até um samba para ele, o Homem do Braço Só. E fui, já curti a escola de samba, ia nas escolas de samba, mas ia como turista, né? Ia assistir, ficava de lado, porque naquela época a turma não, o pessoal de família, né, não entrava em escola de samba porque era, a área pesada, o pessoal tinha medo. Era a mesma coisa, mas o pessoal fazia uma ideia diferente, morro e tal. Mas eu sempre ia à escola de samba e ficava lá enquanto não tinha muita gente, né? Não era esses ensaios que tem agora, cheio de gente, senão era só o sambista mesmo. Então ia lá, encostava lá e ficava olhando, né? Quem era realmente, quem sabia rezar. Ajoelhou, tem que rezar, né, Agudinho? Aí não, aí conheci a Portela e me apaixonei pela Portela. Que aliás, eu fiz até um samba, Sonho de Bamba, que fala, eu gostava da Portela, mas não era compositor, não fazia parte da ala de compositor da Portela, embora tivesse uma vontade. Mas isso já deve ter, o quê? 5 ou 6 anos atrás, ainda se fazia vestibular, né? Para entrar na escola. É, você tinha que chegar lá e apresentar um samba no terreiro e tal, o pessoal aí dizia se você sabia rezar, não sabia. E aí lá conheci muita gente boa, conheci o pessoal da velha guarda toda, o Walter Rosa. E o Walter Rosa é um sambista muito bom que tem na Portela. Ele agora apareceu mais numa música de sucesso aí do Martinho da Vila, que é parceria dele com o Monarco também. Modéstia à parte, sabe? A Portela, de ala de compositor, dá banho. Tô falando isso não é porque eu seja de lá. É porque, se não vejamos, Paulinho da Viola, né? Candeia, Monarco, Walter Rosa, Catone, Cabana, só sambista da pesada. E é isso, então conheci muita gente boa, estou até hoje lá na Portela. Walter Rosa, a timidez me devora. 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

0: Perdão. Errei.
1: Vai ter que cortar isso aí, não?
0: Ou sair assim, fogredos mesmo. Isso não, acho que não. Assim também é demais, né, mano? Relax, mas nem tanto, né? Estraguei, né? Ah, olha os cavaquinhos, ó. Pai de nós todos, né? Nosso cavaquinho é meu amigo. Eu tenho um orgulho muito grande de dizer isso. Nosso cavaquinho é meu amigo, vai na minha casa, entendeu? Passa o dia inteiro na minha casa, dorme lá. E ninguém canta, só ele. Pode, é proibido cantar quando ele tá lá. É uma maravilha, né? Nelson é um cara que é fora de série. Ele não sabe se tem guerra no Camboja, entendeu? Quanto é que é, o que é que há. Ele não quer saber de nada. Ele quer tocar violão e cantar. Então o Nelson é um... Não conheço ninguém igual o Nelson. O cara que é a própria música é o Nelson Cavaquinho. Eu gosto muito de tudo do Nelson Cavaquinho. Tem uma música que o Chico Buarque gravou agora, né?

0: Mas não demore, que a outra pode te encontrar.
1: O Cartola é outro, né? Outro mestre, né? Conheci o Donga. Conheci porque ele era, pelo fato de ele ser amigo do meu pai, ter sido amigo do meu pai no passado, eu tive também, eu tenho um grande prazer de conhecer a filha do Donga, a doutora Lígia. É uma pessoa espetacular, pessoa que ajuda a gente a beça, que está sempre interessada em... Sabe como é que é, né? A gente é de música, às vezes, é um pouco desorganizado, e a Lígia está sempre, sabe? Vai lá ver as coisas pra gente e tal, em termos de organização. A gente vai pra casa dela. Conheci também. Aconteceu uma coisa engraçada, aconteceu comigo. Uma ocasião, eu e o Paulo Valdez fomos assistir um show do Donga, do Pixinguinha e do João da Baiana, que era no Teatro da Uni. Era uma promoção que fizeram lá. Então, toda semana, na sexta e no sábado, tinha um show. Essa vez foi o Donga, o Pixinguinho e o João da Baiana. Mas eles foram na sexta e sapatearam muito, sabe, Guilherme? Sambaram, sapatearam. Quando foi no sábado, tava tudo de joelho inchado, né? Tudo com 80 anos. Era o Cartola com Vida. O nome do show era Cartola com Vida. Então, Cartola cada semana convidava uma atração. Então, não tinha começado ainda o espetáculo e tal, né? E eu e o Paulinho Valdez estávamos no bar tomando um negocinho. Então veio o Jorge Coutinho, pegou a gente pelo braço, quebra um galho pra gente. Ele, o que é? Vocês vão substituir o Donga, o João da Baiana, o Pixinguinha? Eu falei, você tá maluco, rapaz? Disse, mas não tem jeito. Os velhos sambaram demais, tá tudo em casa de joelho inchado, não pode. Tem que ser vocês dois mesmo. Vocês dois e o Cartola. E nós fomos pra lá, rapaz. E ninguém me conhecia. Só conhecia mais ou menos, assim. E o Paulinho Valdez também, como compositor, mas não era muito conhecido pelo... Então, o negócio não foi brincadeira. Nós chegamos lá e tal. Mas atacamos e tudo bem, sabe? No dia seguinte, tinha uma página inteira do Jornal do Brasil. Foi uma beleza. A primeira música que eu gravei cantando foi num LP que tinha seis ou sete pagodeiros, era Quem Samba Fica, Adeuzão Alves, produção do Adeuzão Alves. Eu não tinha pretensão a cantar, não, mas o Adeuzão me levou lá pro estúdio e falou, não dá pé, rapaz, tu canta diferente. Todo mundo diz que tu canta diferente. Então vamos nessa, né? Paga alguma coisa? Não, então vambora. Ainda ganhava, tinha um royaltyzinho. Eu ganhei não. Eu gravei Mulher Valente, a Minha Mãe e O Homem de um Braço Só. Vou dar uma lembradinha aqui. Aí o Odeon gostou e me contratou. Tô lá até agora.
2: 8 horas e 38 minutos.
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0: Natal, uma figura. É, Natalino José do Nascimento. Esse samba eu fiz em homenagem ao Natalino José do Nascimento, que é o Natal da Portela. E é o homem de um braço só. Tá doente o velho agora, coitado. Mas é o responsável por quase tudo que a Portela é. O homem que viveu a vida dele se dedicando à Portela. E tal. E tá aí, já teve uns 12 infartos, mais ou menos. Todo mundo tem 13 e morre, né? Ele tá firme. Agora ele tá doente, o velho, coitado. O samba chamado Meu Lema, que a Clara Nunes gravou. Ah. É meu e da Giza Nogueira, minha irmãzinha compositora.
1: 8 horas e 43 minutos.

Não, o Beto Navalha, essa é uma pergunta que sempre as pessoas me fazem. O Beto Navalha é assim, fruto da minha imaginação. Ou por outra, o Beto Navalha é a figura assim, de um tirano, certo? Cara, esse tipo de pessoa existe realmente, infelizmente, na vida, né? Então o Beto Navalha é um desses caras. Por acaso esse Beto Navalha é no Morro da Matriz, é lá perto de casa. Beto Navalha, sujeito malvado, muito respeitado, aonde morava, lá na matriz, a vida por um triz, vida que eu falo, é força de expressão.

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1: Ah, o Paulo César Pinheiro, eu tive o prazer de conhecer. Onde é que foi, rapaz? Olha, eu conheci o Paulinho. A gente se conheceu e não fomos fazendo logo o samba, não, sabe? A gente sempre falava um pro outro: olha, bicho, quando é que a gente vai fazer um negócio junto? Não sei o que e tal. Então, depois mais ou menos de um ano, assim, de amizade, da gente se encontrar no, lá no Teatro Opinião e sair tomando um chá de macaco e tal, por aí. É que aí nós começamos a. Eu comecei. Eu fui morar em Copacabana. Não demorei muito, né? Voltei correndo logo pro Méier. E nessa época, então, o Paulinho ia muito lá na minha casa. E aí começamos a fazer. Tinha umas músicas que eu já tinha. Tinha feito a música e não tinha colocado a letra. Algumas outras foram ideias novas que foram surgindo e tal. E nós fomos fazendo. Aí fizemos muita coisa. Não, do jeito que ele mandou, não é com o Paulinho, não. É com o Zé Catimba. Eu fiz com o Zé Catimba. O Zé Catimba é um sambista da Imperatriz Leopoldinense. Bom sambista. Tá pesado ele. E chegou até a ser. Foi até um passou até, porque uma vez uma novela da televisão, acho que é Bandeira 2. Tinha um personagem que era o Zé Catimba, que era o compositor da escola. Ele virou até personagem de novela.
2: 8 horas e 51 minutos.

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Paulinho da Viola da Pesada. Grande compositor, um bom cantor. Gosto do jeito dele cantar. Gosto de tudo que o Paulinho faz. Muito bom. Martinho da Vila também. Olha, o Martinho da Vila tem o seguinte, a importância do Martinho é porque quando todo mundo tava tocando iê-iê, sabe? O Brasil inteiro, 100 milhões de brasileiros tocavam iê-iê, o Martinho da Vila apareceu cantando Partido Alto. E se deu bem e abriu as portas pro samba. A verdade é essa. E como pessoa também, o Martinho é uma pessoa espetacular. Cara amigo, cara bacana, sabe? E eu gosto dos negócios dele também, tem muita coisa boa. Bom, meu maior sucesso como compositor foi Das 200 Pra Lá. Foi gravado pela Eliana Pittman. Já foi gravado até no exterior também, já, sabe? Se eu tô rico, eu tô esperando até agora. Olha, eu tenho uma notícia, inclusive, tive notícia que foi gravado na Venezuela por uma moça chamada Nancy Ramos e fez sucesso quase que na América Latina toda, que tinha sido incluída no LP nos Estados Unidos. E outro dia um cara veio me falar, essa eu tenho oficialmente a notícia, porque papel vem a carta, né? Recebemos na carta, coisa e tal, mas aí manda uma outra carta em vez de mandar a grana. E me disseram que gravar no Japão agora, isso eu não tenho certeza não.

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5: 8:59.
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5: 9:01.
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bater um papo assim gostoso com alguém, hein? Ou seja, pense. Deixe isso pra lá, vem pra cá, deixa isso pra lá. Faz mal, assim gostoso, alguém? Okay?

0: 10:28.
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0: bom dia aos ouvintes da Rádio Com, os ouvintes do Cantos da Esperança, Rádio Com 104.3, a Rádio Verde. Hã? 0.5. É a gripe, André. Estamos aqui mais uma vez, eu, Andrezinho de Caralegre, Gerva Buena, o estúdio da Rádio Com já com mais algumas mudanças, cada vez, a cada episódio que a gente chega aqui, tem mais alterações, sempre buscando melhorar, né, a qualidade aí da acomodação dos profissionais que levam, né, a programação da rádio, né, ao ar. Bueno, então eu sou o Maurício, o Andrezinho está por aqui também, desde já dar o meu bom dia a todos que nos acompanham. Estou vendo aqui o João Latigal, deve ter deitado cedo ontem, né?
1: Já está acordando agora. Bueno, bom dia aos ouvintes do Cantos de Luta e Esperança. É uma chance muito grande de dar algum problema aqui hoje, já que os estúdios da rádio foram reformados, a gente está ajeitando aqui os equipamentos, né, com a questão das câmeras dos computadores, a questão do retorno. Então, se alguém tiver com algum problema no áudio no YouTube, no aplicativo ou qualquer uma das plataformas que estiver nos ouvindo, por favor, nos comentem aqui como sempre fazem para nós tentarmos solucionar. Em princípio, pelo retorno aqui está ok. Agora, assim que der um tempinho, eu vou confirmar aqui se está ok também no YouTube e no aplicativo da rádio. Assim como no FM, né? Para quem eventualmente esteja também escutando no 104.5 aqui na região de Pelotas. Lembrando sempre, como a gente comenta, que o áudio das músicas no YouTube, no Facebook, né, ele não fica adequado, porque tem uma questão do algoritmo que ele baixa a qualidade das músicas, acredito eu, por direito autoral, algo nesse sentido. Então, para quem preza pela qualidade da música, dá para ouvir pelo aplicativo da rádio, pelo site da rádio, por outros aplicativos, dê para escutar rádios online, ali a qualidade da música sempre sai muito boa. Antigamente, na minha época de ouvinte do Cantos, eu tentava sincronizar o aplicativo da rádio ou o FM da rádio com o YouTube. Não dava muito certo, mas era uma saída. Mas, por enquanto, acho que seria isso. Como já está chegando bastante gente aqui comentando aqui na live, e conforme for passando ali, a gente vai lendo o nome do pessoal. Alguma consideração para além disso tudo, Maurício?
0: Claro. Nós estamos aqui no meio de comunicação, nós seguimos as regras da legislação eleitoral, mas nós somos, né, também cidadãos, todos nós que viemos aqui e os que nos acompanham também, e não restam dúvidas de que nós vivemos um momento muito estranho, muito perigoso no Brasil, como de resto no mundo. Né? Existe uma batalha contra o fascismo a nível mundial. Né? França com grandes mobilizações, a Espanha. Aqui no Brasil nós estamos aí num momento muito, muito delicado. Só que isso não é novidade. Né? A história da humanidade já passou por diversas situações como essa, por exemplo. A Alemanha começa o nazismo através do voto. Portugal começa a ditadura através do voto. E não me lembro qual é o outro. Tem desses. Ah, e a Itália também. Né? Então, é um momento bem perigoso. Bom, a Guerra Civil Espanhola, para mim, é um dos grandes eventos em que se misturou a valentia, a honra, a poesia e a música. Entre outras tantas questões culturais que envolviam, né, essa batalha pela Espanha, como se dizia. E tinha uma música, tem até hoje, que é um anônimo, né, que é Los Dos Gallos, ou seja, os dois galos. Um era o galo vermelho e o outro o galo preto. O vermelho representava a república e o preto era o negro, o preto era o fascismo. Né? E aí, lá pelas tantas, se encontraram na arena dois galos frente a frente. Né? Atacou primeiro o negro. Né? O vermelho era valente, mas o negro era traiçoeiro, e assim vai, né? E evidente que o galo negro, que era o fascismo, naquele momento histórico, contava com uma força militar muito maior, até porque contava com o apoio da Alemanha, né? Aquela famoso quadro de Guernica do Picasso é baseado nisso, né? Os alemães começavam a treinar aquele ataque por terra e aéreo ao mesmo tempo, e o alvo foi a cidade de Guernica, na Espanha. Então, o primeiro tema que a gente vai ouvir é Marcel Barrena, Ah, esse é do filme Ele 47, que é a capela?
1: Não, faltou combinar esse detalhe.
0: Não, mas ainda bem que eu olhei aqui.
1: É do filme. Você queria falar sobre o filme também, né?
0: Isso, não, a gente já rodou essa música aqui, porque é um filme Ele 47, que é a história do motorista de táxi, que é anarquista, de táxi não, de ônibus, né? Na Espanha, acaba sendo prefeito de Barcelona depois. E ele era um líder comunitário, um líder, né, republicano. Claro que isso já é após a República, mas uma das cicatrizes que ficou, sabe, bom, o povo tem que se organizar. Ele era um desses líderes, né? E a filha dele estudava no colégio e ela estudava música. E ela nunca conseguia alcançar tal tom, né? E sofria muito por causa disso. No final do filme, né, o pai está preso e ela canta essa música, Los Dos Gallos. E aí ela consegue alcançar aquele tom que ela jamais conseguia alcançar em outras oportunidades. Maravilhoso a capela, ela canta devagar, dá para entender bem o que significa a letra.
1: Bueno, a segunda música do bloco, trazido ela algumas outras vezes. É de uma banda italiana chamada Storm Six, lá da década de 70, desculpa, chamada Stalingrado, que fala sobre a batalha de Stalingrado. Por que essa música é importante, até pelo contexto atual? Primeiro, depois teve um evento talvez pouco comentado na história dos Estados Unidos, né, como ele mesmo se pronuncia como o arauto da democracia, em que foi um massacre estudantil pela polícia na década de 50, 60, quando os estudantes estavam questionando todo o sistema norte-americano. E, se não me engano, foram mortos mais de 20 ou 26 estudantes, alguns perseguidos depois, não só naquele evento. E aquilo, entre aspas, traumatizou grande parte da juventude na época, que ou poderia se revoltar ainda mais com todo aquele quadro, porque aí se viu, de fato, o Estado norte-americano que pregava toda a liberdade, e ali foi desnudo. Mas houve um movimento pacifista que freou esse movimento estudantil na época nos Estados Unidos. Esse movimento pacifista, que depois veio a ser denominado contracultura e que pegou também parte do movimento que chamava movimento hippie, enfim, se dizia contra o sistema de uma forma geral, mas com outras vias pacifistas, como havia comentado. Existem algumas teorias, e não só teorias, existem memorandos da CIA falando que eles deram vazão a esse tipo de movimento, porque para eles era útil, né? Um movimento que apesar de contestar o sistema, não mudava o sistema de fato, porque a via pacifista não permitia isso. Então ele meio que não incentivou, mas deu vazão a esse tipo de movimento que se denominou contracultura. Isso foi na música, nas artes, filmes e tudo mais. E houve um movimento contra a cultura, que meio que denunciava isso, como esse movimento também, essa via pacifista era útil ao Estado, principalmente ao Estado norte-americano. E na Inglaterra, na década de 60, um grupo chamado Henry Cole começou a dar origem a um outro movimento chamado Rock in Opposition, né, que obviamente em tradução livre seria rock de oposição, ou rock em oposição. Em oposição ao quê? Em oposição à contracultura. E eles justamente denunciavam essa via pacifista, enfim, e para além disso a própria musicalidade das bandas tinha todo um tema experimental, também muito ligado ao rock progressivo. Muito interessante. Teoricamente falando, é bem, bem complexo, daí é para passar uns 10 programas mesmo falando só sobre isso. Mas essa banda, Storm Six, foi uma banda que foi influenciada por esse movimento de rock em opposition e fazia músicas de fato que buscavam uma transformação do sistema. Talvez que seja o que mais se peça atualmente nessa conjuntura, dada como as formas atuais têm se esgotado para atender às demandas da população. E a música em si fala sobre a Batalha de Stalingrado, e ela ficou tão importante dentro da Itália que os próprios movimentos sociais cantam ela até hoje, né? Porque tem várias, porque ela é obviamente totalmente antifascista, né? Tem uma parte que ela diz que depois da Batalha de Stalingrado, quando os alemães retornam, ela encontra em Stalingrado em cada cidade pelas ruas congeladas. tradução da letra é muito legal. E aproveitando que o nosso querido amigo João Natigal já está acompanhando o programa.
0: Tá ligado, coisa ali, tá pelo menos.
1: É. É, exato. Queria aproveitar e dedicar essa música a ele e a minha irmã, a Francielis, que está lá em Palmas. Tem uma boa alma que traduziu essa letra do italiano para o português e está lá no YouTube. Então, se vocês colocarem Storm Six, Stalingrado, legendado, vai aparecer toda a tradução e recomendo muito. Então, segunda música do bloco, Stalingrado, da banda Storm Six, a banda italiana Storm Six.
0: Bueno, e a última música do bloco é... também é um tema de resistência, que é a Bella Ciao, né? que é famosíssima, italiana, de resistência ao fascismo. Aqui ela é interpretada pelo grupo Quilapayún, que é um grupo chileno. Tinham dois grupos muito famosos. Um era o Intilimani, que fez a trilha sonora da campanha eleitoral do Salvador Allende, que tem aquele tema Venceremos, e o Quilapayún, que também é um outro grupo daqueles de enfrentamento à ditadura e de resistência enquanto o golpe estava sendo maturado, vamos dizer assim, naqueles dois anos de governo em que tinha que ter carona solidária, tinha que o pessoal se virar para o sistema continuar funcionando, para ter comida, água, luz, coisa e tal. Por que o Quilapayún? Isso vem do Mapuche, né, da linguagem Mapuche, significa Três Barbas, porque os rapazes eram barbudos, como era comum naquele tempo. Os fundadores do grupo eram três, e eram três barbudos. E aí, qual é o nome? Quilapayún, Los Tres Barbas.
1: É, a dificuldade dessa música foi escolher uma das versões, né? Porque existem diversas. É. Acho que até recentemente ela tem perdido um pouco depois que ficou muito pop e começou a ser usada em outras versões que não tem nada a ver com a versão original. Mas bom, repassa as músicas aí.
0: Bueno,
1: depois agora... vou fazer uma grande...
0: uma caminhada enorme, que agora mudou a formatação aqui na rádio. O André só tem que levantar de uma cadeira e ir para outra, porque lá onde ele vai mexer os aparatos ali não tem a câmera, né? Então ele tem que ficar aqui perto de mim. Então a primeira música, Lu dos Gajos, Marcel Barrena, a capela... Storm Six, Stalingrado e Quilapayún, Bella Ciao.

0: 10:56.
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0: Bueno, estamos de volta aqui na Rádio Com 104.5. E contra todos os prognósticos, estamos aqui, o programa ao vivo.
1: Funcionando.
0: Né? Funcionando. Né? O Andrezinho estava me dizendo aqui que falou com o Roger sobre como é que estava. O Roger, não tem condições.
1: Né? Agora já foi.
0: Nós já estamos aqui, está dando tudo certo. Bueno, é só registrar então, André, antes de parar, que já estamos acompanhando aqui, a edição é número 1529. Né? Lembrando sempre, o Fernando Sierra, Eduardo Pereira estão afastados, Eduardo inclusive está no Paisito. E, bueno, em breve nos encontramos. Nesse meio tempo a gente vai fazendo aquilo que a gente se comprometeu a fazer. É, por exemplo, semana passada não teve porque era eleições, hoje nós fazemos, provavelmente na outra semana não vai acontecer uma edição ao vivo do Canto da Esperança. O que não quer dizer que não aconteça.
1: Exato.
0: Porque nada é, tudo pode sendo, como dizia o Lenin.
1: Exatamente.
0: Aí é contigo.
1: Bueno, vamos lá. Ah, agora vamos passar aqui o pessoal que chegou.
0: Ah, isso,
1: lá.
0: Isso.
1: É mais importante aqui. João Natigal aqui, bom dia, camaradas, bom programa. 13 com estrelinha. A Bitiza de Souza, dando bom dia. O Antônio Silveira Júnior, buenos dias, camaradas. Aí aqui a Fatiane coloca, bom dia, amigos de luta e esperança. Bom dia, irmão Antônio. Aí o Antônio responde a Fatiane. Fatiane nos ouvindo lá em Palhoça, Santa Catarina, talvez na Praia do Sonho, não sei como é que tá lá o clima. E o Antônio aqui de Pelotas, buenos dias, irmã Fatiane. Aí aqui o João colocou, que eu tava falando da música do Storm Six, ele disse, viva os heróis de Stalingrado, que honra a dedicação. É, e aqui a minha irmã Fran, que eu falei que eu já havia dedicado a música para ela também, só colocou o mate e uns coraçãozinhos. E o Elton Silva, lá de Palmas, também Tocantins, também aqui comentando na live. Por enquanto é isso. Então, tinha alguma outra consideração para fazer? Agora não. Agora me passou, mas já vamos abrindo o segundo bloco. A primeira música do bloco, instrumental, é uma canção tema de um documentário japonês da década de 80, chamado, de 1985, para ser mais preciso, chamado Yama, Ataque to Ataque. Seria exatamente isso. Yama era uma espécie de bairro no Japão, onde é que durante o período Edo, que foi o período anterior à República Japonesa, todos as autoridades budistas empilhavam as pessoas que vinham de fora para trabalhar na cidade e mandavam tudo para aquele bairro. Vai para lá, que é o bairro que tinha. E com o passar do tempo, aquilo virou um ponto de encontro para as pessoas que queriam emprego, diaristas e tal. E isso lá no final do período Edo, que é no final do século XIX, início do século XX, se constituiu como um bairro operário, a partir da industrialização do Japão do pós-guerra, né? Porque teve toda a questão ali da Primeira e da Segunda Guerra, e os Estados Unidos faz o acordo lá de Bretton Woods, que ele queria mercado, então ele reconstrói, ajuda a reconstruir o Japão, e transforma o Japão durante muito tempo, foi uma das maiores, ainda é, né? Potências industriais do mundo. Isso constituiu uma vasta classe operária que ficava massacrada nesse bairro que chamava do Yama. Aos poucos, os trabalhadores foram se organizando em sindicatos e pressionando por melhores condições. Na época, eles estavam assinando os primeiros dissídios de categoria que estavam se organizando em sindicato. Era um sindicato geral que fechava dissídio e acordo principalmente com empreiteiras, que as empreiteiras passavam e arrebanhavam 5, 10 mil pessoas para trabalhar. Nesse meio tempo que eles estão se organizando, as empresas, as empreiteiras, começam a usar da Yakuza para pressionar os sindicatos e pressionar os trabalhadores. Né?
0: Que é a máfia deles.
1: Né? A máfia deles, né? Na verdade, o crime organizado sempre teve junto, né, com as elites para contra a classe trabalhadora. E nesse filme não é diferente. E, bom, o que acontece? Dois jovens diretores, na época, estudantes de cinema, chamado Kyoichi Yamaoka e Mitsuo Sato, começam a fazer o filme, principalmente o primeiro, que é o Kyoichi Yamaoka. Durante o filme, num dos protestos, ele é morto pela Yakuza. Um dos membros da Yakuza assassina ele a facadas. E tem essa parte no documentário em que o outro diretor que estava junto pega a câmera dele e segue filmando. E ele segue o documentário. Aí o assassinato do primeiro diretor gera uma grande comoção, eles saem às ruas, isso é mostrado lá. E durante a edição do segundo, a gravação do documentário segue, O segundo diretor também é morto pela Yakuza. Então os dois foram assassinados pela máfia por estar demonstrando ali as condições que os trabalhadores estavam se submetendo, toda a pressão que as empreiteiras faziam sobre o sindicato, enfim. E quando eles terminaram, quando um deles terminou antes, ele tinha deixado uma carta dizendo que ele não queria que o filme fosse reproduzido nos cinemas, que o filme circulasse entre o sindicato, entre os trabalhadores, como uma cópia pirata, que as pessoas distribuíssem o filme e que o filme fosse usado como uma arma para insuflar os trabalhadores a lutar. Esse filme tem disponível no YouTube. Tive a honra de traduzir a legenda desse documentário junto com um amigo lá de Minas Gerais, o JV Pinheiro, que me ajudou, trazido do inglês, né? E, enfim, quem quiser é disponível aí, depois dá um toque aí que a gente repassa. Mas é um grande filme, assim, sobre a questão da luta sindical, sobre isso que a gente havia falado, já que o crime organizado está sempre junto com as elites para pressionar a classe trabalhadora a não ter os seus direitos reconhecidos. Tem toda a parte da polícia, enfim. É um grande, grande documentário. E a canção, a música, a primeira abertura do bloco, é de uma banda de free jazz, né, que seria jazz experimental, jazz improvisado, que também fez todo o trabalho de composição da trilha sem cobrar nada, né, que se chama Kotekkai. O nome é só uma canção tema, na verdade, é totalmente instrumental. Então, primeira música do bloco, Kotekkai, que é a canção tema do documentário Yama, Ataque ao Ataque.
0: Só para a gente contextualizar um pouco, de documentário, cinema, entrevistas, isso que é legal no Canto de uma Esperança, nessa, fica bem misturado, é uma mistura. Hoje de manhã eu estava ouvindo uma entrevista da Valdete Souto Severo, que é uma magistrada aqui do Rio Grande do Sul, com muita honra, né, um dos grandes nomes do direito de trabalho no Brasil, e ela falando dessa questão do trabalho por hora no contrato individual, né? Uhum. E aí tu falou em acordo, eu me lembro disso. Ela disse assim, não, o direito de trabalho surge justamente porque se deram conta que sem o Estado a coisa não ia dar certo. Porque era isso que existia, era o contrato individual entre aquele que é o dono dos meios de produção e o cara que está ali para trabalhar, para ganhar o pão. Uhum. Né? Então não tinha como dar certo. É justamente por isso que no mundo todo surge o direito de trabalho. E no meio disso, acordo coletivo, sindicatos, coisa e tal. A entrevista dela está no Sul 21. Quem quiser acompanhar, vale muito a pena. Porque também está envolvendo um tema... Né, que envolve a campanha eleitoral, que é essa questão do salário por hora e coisa da privatização, e tal. Né? Isso. Bueno, a minha música é Gonzaguinha, Vamos à Luta. E Vamos à Luta, na verdade, é o nome, né? Que fala
1: Faltou ele na frente do nosso.
0: Eu acredito nessa rapaziada que não foge, que, né, que não enfrenta o rojão, enfrenta o leão e assim vai. Bom, nós estamos vivendo um momento que no Brasil e na França, na Espanha, a juventude está indo para as ruas, cada um com o seu motivo. Agora, a última, por exemplo, na Espanha, é que estavam desalojando, né, pessoas idosas que não tinham mais condições de pagar lá o seu... E tem o nome de uma senhora lá, que até criaram uma lei. Né? Então, começa tudo com vamos alojar uma senhora de idade, os vizinhos se intrometem, não, não, não, e aquilo vai crescendo e toma, e hoje está um movimento muito grande. E aqui no Brasil a gente tem visto a mobilização dos estudantes, que me deixa muitíssimo feliz... Né? Porque esse é um setor da sociedade que há muito tempo estava adormecido, né? Durante o governo Bolsonaro houve uma manifestação, né, forte dos estudantes. Não me lembro exatamente qual foi o motivo, né? Mas agora estão na rua de novo e essa música é dedicada aos estudantes que estão aí fazendo a sua parte nesse processo.
1: Bom, então a terceira música do bloco também vai nessa toada até do que o Maurício falou agora, que é do Benegão e os Seletores de Frequência. O Benegão é conhecidíssimo pelo Planet Hemp, um dos grandes letristas que nós temos na música brasileira. E ele tem esse projeto Seletores de Frequência, que acho que é de 2009, 2010, acho que segue até hoje. E eu tenho uma amiga lá de Garanhuns, a Alice, que ela é roqueira, metaleira e tal. E aí um dia ela me disse, o show que eu mais fui, parei, bati cabeça, foi o deles. Nunca tinha ido... Todos os shows de heavy metal, food, rock, nem se comparou com o do Benegão e o Seletor de Frequência. E essa música tem essa toada, porque essa é pra tocar no baile e faz essa distinção. Faz esse entendimento que parece que a música que é dançante, que é alegre, teria que ser necessária, ou que é pra dançar, não poderia estar ligada a um contexto social. E aí tem um refrão da música que fala: é, lute pelo seu direito de festejar e festeje o seu direito de lutar. Então acho que isso vai bem no, na toada do que a gente está vivendo agora e do que o Maurício falou agora
0: tu,
1: dessa.
0: Tu
1: dessa
0: sabe que um cara que fazia esse desafio era o Rubem Blades, que é do Panamá. Uhum. Que ele fazia músicas de 7 minutos. Uhum. E naquele ritmo, de salsa. Ele dizia assim: não, mas quem é que disse que uma música embalada não pode ter uma letra de reflexão? Uhum. E fazia muitas e muitas letras nisso e se tornaram um sucesso.
1: Bueno, repassa aí.
0: Bueno, vamos lá. É, Kotekitai Oneekupi, que é o tema do André, depois Gonzaguinha e Vamos à Luta, e depois Benegão e o Seletor de Frequência. Essa é para tocar no baile.

0: 11:17.
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3: Estamos de volta de Cara Alegre e Gerva Buena, tentando trazer canções que encantam os ouvidos, inquietem a alma. Edição número 1529 do Cantos de Luta e Esperança. Lembrando sempre, o Fernando Sierra não se encontra, Eduardo Pereira também não, estão afastados de licença prêmio por enquanto. E a nova regra do programa é: uma edição se faz ao vivo, na outra se faz a reprise, né? Então, provavelmente, semana que vem não vai ter edição ao vivo, vai ser a reprise desse programa. Eu queria dar uma... Bom, Odrazinho, tem mais uma...
4: Ah, Dona Maria Goretti, lá de Palmas também. A audiência de Palmas sempre presente. Bom dia, bom domingo a todos.
3: Bueno, nesse bloco a primeira música é comentários a respeito de João do Belchior, né? Primeiro Belchior, tem a série agora, a Alucinação, que conta, né,
4: não
3: a história.
4: Cheguei a ver.
3: Eu também não, sei que tem. Comecei a ver, mas não. Né? E é impressionante como fez coisas boas, né, o Belchior, né? Essa é uma... Provavelmente todo mundo que escutou música popular brasileira tem esse refrão na cabeça, né? Não preciso que me digam onde nasce o sol, porque bate lá meu coração. Isso nunca, é aquela frase que não sai da cabeça da gente e ficou. E retomando, fazendo esse elo de ligação com os estudantes, mais uma vez nós estamos aqui, né, com essa juventude, dizendo que não preciso me dizer o que eu tenho que fazer, porque eu sei o que é necessário. Como diz alguém, assim, tu não pode, tu pode perder uma eleição, mas não pode perder a democracia. Né? Quando ganhar uma eleição significa perder a democracia,

0: que é o problema. Mas é isso, esse é o primeiro tema.
1: Bueno. Eu fiz uma mudança de última hora, nos 48 do segundo tempo. É, não me lembro qual a música. Ah, eu acho que eu ia trazer uma música do Ennio Morricone, de um filme que é A Classe Operária Vai ao Paraíso, filme italiano, belíssimo, sobre as lutas ali na Itália dos anos 70, 80. E ele é bem, teoricamente, ele é bem, bem profundo. E, bom, Ennio Morricone, não precisa dizer, né, grande compositor de
0: trilha sonora.
1: É. Mas aí, para seguir um pouco mais na toada do programa, pensei numa canção também que, mais do que nunca, encante os ouvidos e inquietem a alma, que é Lições da Terra, do Carlos Leandro Cachoeira e Grupo Horizonte, da 10ª Califórnia da Canção Nativa, talvez um dos grandes festivais, essa edição que teve, né, tal quantidade de clássicos que ela conseguiu naquela edição colocar, né, no imaginário da música nativista. É, a música que consta como do, a letra e música consta como Humberto Zanata e Ribomar Machado.
0: É isso.
1: É deles dois.
0: É, eles só interpretam o caso dele.
1: Isso. Bueno. E essa música, dentre as frases, enfim, da mensagem que ela passa, tem uma que eu acho muito interessante, que é justamente, eu estava falando da primeira música, da questão do pacifismo, né? Que ele fala quando ele diz que a terra bruta como homem não se entrega e vai um dia se vingar de quem a mata. Isso é uma frase um pouco forte, né, para dizer de
0: lá atrás,
1: né, porque tu já imaginando que essa toda a questão ambiental naquela época, assim,
0: não, e outra coisa, né, se faz a referência ao pequeno agricultor.
1: Exatamente.
0: Pequeno agricultor, tu que és o grande plantador da nova roça que sonhamos.
1: Exatamente. Música que
0: do
1: até
0: Carlos
1: hoje,
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1: a fruta da justiça que buscamos,
0: e é isso aí. Olha isso, quantos anos atrás, 10ª Califórnia.
1: É, e ela até hoje é a música de abertura do programa da Imater ou da Embrapa, agora não me lembro que é o. Me fugiu o nome agora, mas é que é da região aqui de Pelotas.
0: Sim, sim.
1: Que até uma vez eu me lembro quando passou 20 anos do programa, eles refizeram, remasterizada a música, né? Porque ela é toda instrumental, não chega a passar. Rio Grande Rural.
0: Isso.
1: E a segunda parte também, que ele diz, semente frágil se transforma em linda fruta. Nesse entreveiro de homens, plantas e bichos, brota a certeza de que a vida é sempre luta. Então, a segunda música do bloco, para encantar os ouvidos e inquietar a alma, Carlos Leandro Cachoeira, Lições da Terra. É só uma breve curiosidade, durante um tempo eu achei que era Carlos Leandro e Cachoeira.
0: Esse é o nome artístico dele, né? E depois esse é o que integra o Tambo do Bando, né? O Carlos Leandro depois é um dos que integra o Tambo do Bando. E a última música, também da música popular brasileira, extremamente conhecida, que é Amanhã, do Guilherme Arantes. Né? Amanhã será um lindo dia da mais louca alegria, e que a mais louca alegria há de imperar.
1: Breve comentário, excerto dessa música foi tirada de um clipe do Fantástico, quando eles fizeram, que era a trilha sonora de uma novela.
0: Não me lembro.
1: Enfim, mas então vai aparecer ali vai aparecer no início ali algumas falas, porque ele fala da... que essa música na época foi trilha sonora de uma novela muito conhecida, enfim. Mas é isso aí.
0: Bueno, enquanto o Andrezinho se dirige para caminhar 1 quilômetro até chegar àquela mesa ali, Belchior, comentários a respeito de John, Carlos Leandro Cachoeira, Lições da Terra, Guilherme Arantes, Amanhã.

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Este é o tema de Júlia na novela Dancing Days. Júlia, a mulher que depois de ficar 11 anos na penitenciária vive um novo drama. Talvez pior que o da prisão. Arranjar um emprego. Evitar que, diante de tantas dificuldades, acabe tendo de voltar à prisão.

0: 11:37.
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0: Nos encaminhamos então para o último bloco do Cantos Luz Esperança dessa edição, edição número 1529. Então, reprisar, Andrezinho, semana que vem provavelmente vai se ouvir a reprise desse programa ou outro, não haverá um programa ao vivo. Mas, como tudo pode acontecer, de repente a gente vem aqui e faz ao vivo. Isso é para vocês terem quase certeza absoluta. A primeira música é com o senhor.
1: Antes de passar aqui o último bloco, ler alguns comentários aqui que chegaram. A Bitiza coloca aqui: sou fã da música do Benegão e nunca tinha ouvido com atenção a letra dessa. Dessa é pra tocar no baile. Esta é o Devon, André. Baita programa, amigos. Muito obrigado, Bitiza, por nos acompanhar sempre. Obrigado pelo comentário. E aqui, um usuário de arroba que não consigo identificar exatamente, mas que está Egner Aires. Pode ser Wagner Aires? Não sabemos. Mas ele pergunta aqui que música é essa e estava tocando... quando estava tocando Lições da Terra, do Carlos Leandro, Cachoeira e Grupo Horizonte. Talvez seja essa. Mas... qualquer coisa é só repassar ali, voltar um pouquinho ali no vídeo, que dá para verificar qual exatamente é. Que eram as três músicas do bloco. A primeira era Belchior, comentários a respeito do John. A segunda, que era o Carlos Leandro, Cachoeira e Lições da Terra. E a terceira é o Guilherme Arantes Amanhã, mas eu acredito que seja do Carlos Leandro Cachoeira a qual estava se referindo. Essa é, ele botou. Valeu, Sonzeira, essa mesmo. Legal. Aqui. Mas, bueno, então, pra iniciar o último bloco, Paulinho da Viola, Pode Guardar as Panelas. Essa música, ela toca no encerramento do documentário ABC da Greve, do Léo Hirschman. Um dos grandes documentaristas e diretores do cinema brasileiro, e um dos grandes filmes artísticos e antropologicamente falando que a gente tem na cinebiografia brasileira, que fala da greve do ABC na década de 70. Parte, obviamente, acaba pegando parte da trajetória do Lula, mas ele dá todo o contexto social, entrevista os trabalhadores, como era a questão da greve, enfim, é um grande documento mesmo, histórico falando, e tem todo aquele discurso que o Lula faz lá no estádio, agora não lembro qual estádio, mas que tem aquele mar de gente, e ele dá aquele discurso histórico, depois eles entrevistam alguns trabalhadores que estavam voltando. Tem também o filme Eles Não Usam Black Tie, né? Mas essa, depois que tem esse discurso, que eles entrevistam um ou outro trabalhador que está voltando para a greve, começa a tocar essa música do Paulinho da Viola, muito conhecida, chamado Pode Guardar as Panelas. Então, a primeira música do bloco, para mencionar esse documentário, Paulinho da Viola.
0: Bueno, e a segunda música é Coração do Estudante, Milton Nascimento, a interpretação aqui do Milton e da Mercedes Sosa. Ontem eu mandei um áudio ali pro nosso grupo do Câncer de Esperança, porque nesse show, essa música aqui é cantada só pelo Milton e pela Mercedes, mas tem várias participações do Leão Rieco nesse mesmo show. E aí eu estava dizendo que tem um programa que é Baglietto e Cocina. Baglietto é um cantor argentino que era da Nova Trova Rosarina, trabalhou rock sempre, grande cantor argentino, e ele vai até a casa do Leão Rieco, que é em... agora não vou me lembrar o nome da localidade. E a cidade que o Leão nasceu, ele voltou para lá. E a casa do Leão tem uma parte que é um museu, né? Então, quem puder assistir esse programa, tem episódio 1 e 2. Né? E muito interessante como ele guarda as coisas que ele foi recebendo ao longo do tempo e coisas que ele foi adquirindo. E tá lá, né? Eu não sei se...
1: Canhada Rosquim?
0: Canhada Rosquim, isso. Tá. Bueno, é isso. Coração do Estudante.
1: E a última música do bloco, para citar outro grande filme dessa época também, e acho que grande parte dos nossos ouvintes já devem ter visto, que é Eles Não Usam Black Tie, clássico, grande clássico também do cinema brasileiro, com
0: Guarnieri
1: e o Francisco Guarnieri, né, com a Fernanda Montenegro. Enfim.
0: Quem é que fazia o papel do filho é o que era casado com a Bruna Lombardi, não me lembro o nome dele.
1: Exatamente. Vou botar aqui Eles Não Usam Black Tie. O Carlos Alberto Richelli, que é o que faz o papel do Tião. Tem o Milton Gonçalves também.
0: É isso aí.
1: E a trilha sonora do filme, ele foi muito... O filme é um grande filme não só quando vai ter um grande argumento, um grande diretor e vai ter grandes atores. Isso é um, as próprias condições materiais do filme transformam ele numa grande obra, né? Então, isso passa por tudo, desde a escolha da trilha sonora, enfim, é um conjunto de situações. Né? Só um bom argumento em si não faria ser o que ele é. Os filmes, por exemplo, do Salles, ele se apega a todos os detalhes, assim, ele cuida de todos os detalhes para que o filme saia perfeito. E a trilha sonora desse filme também faz parte dessa conjuntura em que tudo no filme é muito bom. Né? O roteiro e tal.
0: Os atores são bons.
1: Os atores são todos muito bons. E a trilha sonora foi um conceito, eu não sei quem pensou isso, mas são arranjos do Radamés Guinatalli, que é o grande pianista brasileiro, compositor, conhecido, inclusive gaúcho, né, de Porto Alegre, em que ele rearranja canções do Adoniran Barbosa, mas todas instrumentais. Então ele pegou canções e usou como abertura e tal. E essa música que a gente escuta aqui é a abertura do filme, que é uma das canções do Adoniran Barbosa, que a gente não sabe qual é.
0: Que eu acho que tem um filme sobre a vida do Adoniran que tá para sair, que é Saudosa Maloca o nome da...
1: Do Adoniran. Ah, é. Adoniran, sim.
0: Sim.
1: Do Radamés Guinatalli tem um documentário da TV Brasil que tem disponível no YouTube também muito bom, que conta a história dele. Ele é gaúcho de Porto Alegre, pianista, a mãe dele era acho que era compositora também, e ele fez toda a carreira no Rio, na Rádio Nacional, se afastou do Getúlio Vargas. Getúlio Vargas chegou a puxar ele na época, porque ele estava puxando grandes compositores, que ele puxou o Heitor Villa-Lobos para fazer música do Estado, enfim, e ele depois acaba se afastando dele e vai trabalhar na Rádio Nacional. Um grande compositor também. Então, para encerrar com dois grandes clássicos do cinema brasileiro, primeiro, Paulinho da Viola Pode Guardar as Panelas, do documentário ABC da Greve, e a segunda, que é a última música do bloco, Radamés Guinatalli, sobre arranjos do Adoniran Barbosa, que é a abertura do filme Eles Não Usam Black Tie.
0: Bueno, então, enquanto o André vai para aí, vou repetir de novo. Bom, encerramos aqui. Semana que vem, um abraço a todos que nos acompanharam. Muitos mandam mensagem, outros não mandam, mas o fato é que o que nos move é isso, é quem está do outro lado aí acompanhando a conversa e a música. Paulinho da Viola, Pode Guardar as Panelas, do Mercedes Sosa e Milton Nascimento, Coração do Estudante, e Radamés Guinatalli e Adoniran Barbosa.

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0: 16h28.
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1: 17 horas e 41 minutos.

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0: 18 horas e 8 minutos. 18 horas e 8 minutos.
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3: Conheci prenda dominga no...
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5: 18 horas e 54 minutos.

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